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2: O Tribunal Superior Eleitoral deve julgar presencialmente na próxima semana a ação sobre o uso de um vídeo criado com inteligência artificial para reproduzir a imagem e voz de Jair Bolsonaro. O material foi utilizado durante a convenção que oficializou a candidatura de Flávio Bolsonaro do PL à presidência. A corte também prevê fixar uma tese sobre o uso de deepfakes na campanha eleitoral. A Polícia Militar recuperou nesta semana 31 motocicletas que haviam sido roubadas de uma carreta em Barros Filho, na zona norte do Rio. A carga é avaliada em mais de R$1 milhão. Segundo a PM, o roubo ocorreu na rodovia Presidente Dutra. O motorista foi abordado por criminosos enquanto trafegava pela rodovia e obrigado a entrar no complexo da Pedreira. Próximo informativo às 11 horas. 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
2: A Caixa Cultural no centro do Rio está com a exposição Frequências Urbanas, uma voz única no diálogo coletivo. Uma grande celebração da arte de rua contemporânea. A mostra gratuita reúne obras que destacam a fusão entre tradição e subversão com alguns dos artistas mais relevantes da arte urbana contemporânea, como o Inside Out Project, iniciativa idealizada por JR. A exposição fica em cartaz até 20 de setembro na Caixa Cultural.
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Agora 10h04, muito boa noite, que bom que você está aqui na JBFM a partir de agora, até a meia-noite a gente vai curtir muitas saudades especiais, muito romantismo, sem dúvida nenhuma a melhor playlist do seu final de noite. Está entrando no ar o Love Songs e é claro, você vai curtir muito, vai viajar muito aí nos seus pensamentos. Também vamos ter notícias importantes. E eu começo o programa de hoje com Dan Fogelberg, a música Longer.

Billy Paul cantou aqui no Love Songs nessa primeira sequência a música Me and Mrs. Jones, ainda Ebony Eyes, Rick James e Smokey Robinson. Andrew Donalds cantou Save Me Now e eu abri o programa de hoje trazendo a saudade Longer com Dan Fogelberg. Agora 10h21, você está na JBFM curtindo todo o romantismo do Love Songs.

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JBFM, agora 10h28. Que bom que você está aqui curtindo essas músicas que mexem com o coração da gente. É o Love Songs.

0: It's Gonna Take a Miracle, cantou Dennis Williams. Alice Cooper e a música You and I, Annie Lennox, aquela do Eurythmics, a música Why. Agora 10h31, muito boa noite pra você.
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0: 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Agora 10h33.

JBFM, agora faltam 18 minutos para as 11 horas. Uma saudade mais gostosa do que a outra aqui no Love Songs, chegando o som do Ahá.

aqui no Love Songs. O som do Queen, na voz de Freddie Mercury, One Year of Love. Também o Brad com If. Tivemos a Ha cantando Stay on These Roads. Stevie Wonder, You Will Know.

0: Christopher Cross cantou Best That You Can Do. Sim, Arthur's Theme. A gente ouviu também Patrick Swayze e a participação de Wendy Fraser. A música She's Like the Wind. 11 horas em ponto, eu, Maurício Berger e você, vamos continuar juntos. Eu te convido para a segunda hora do Love Songs, logo depois do intervalo. Aguenta aí.
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0: O grupo Genius, controlador do Habib's, Ragazzo e Tendal, entrou com um pedido de recuperação judicial e declarou uma dívida de mais de 265 milhões de reais. Após o pedido ser aceito pela Justiça de São Paulo, a consultoria KPMG foi nomeada como administradora judicial. Em comunicado, a empresa afirmou que a medida busca preservar a sustentabilidade e a evolução do negócio no longo prazo. Vamos à previsão do tempo. A quinta-feira no Rio será de céu nublado e pancadas de chuva podem ocorrer a qualquer hora do dia. Segundo o Instituto Nacional de Meteorologia, a máxima deve chegar aos 27 graus. Próximo informativo daqui a pouquinho, no finalzinho do Love Songs à meia-noite. Outras notícias você confere no nosso site. Acesse jb.fm.
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0: 11 horas, 4 minutos, uma linda noite pra você.

JBFM, 11 horas mais 10 minutos. Essas saudades fazem a gente viajar ao passado. É o Love Songs, de segunda a sexta, entre 10 da noite e meia-noite. Trazendo Prince.

My Love, uma saudade linda com Paul McCartney, ainda Prince, Purple Rain, Streets of Philadelphia, o som do Bruce Springsteen do filme Philadelphia, e ainda Happy Man, o som do Chicago. 11:18, boa noite pra você, aqui JBFM e o Love Song.

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0: Jimmy Cliff e a música Peace. Love is all around, o som do Wet, Wet, Wet. Um intervalinho chegando e daqui a pouquinho a última metade de hoje. Aliás, a última meia hora de hoje.
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0: Onze horas mais 31 minutos.

o som do Tears for Fears, a música Woman in Chains, também Jim Helms, Gonna Make You an Offer You Can Refuse, The Cover Girls com Wishing on a Star. E você ouviu ainda aqui no Love Songs Stylistics, Betcha by Golly Wall. JBFM, faltando 13 minutos para meia-noite, a última sequência de hoje. Eu abro com essa linda, Toni Braxton.

Faltando 5 minutos para meia-noite. Agora a gente fecha o Love Songs de hoje com essa aqui, ó. A saudade com o grande Lionel Richie. Do filme O Sol da Meia-Noite.

0: Que beleza, parou, mas vai voltar. Fechamos o Love Songs de hoje de uma maneira muito especial. Eu gosto demais dessa música, o som do Lionel Rich. A música Say You, Say Me. A gente ouviu ainda aqui na programação Madonna com I Remember e a Toni Braxton cantou Unbreak My Heart. É isso aí. Muito obrigado pelo carinho, pela sua companhia no Love Songs. Amanhã tem mais.
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2: Mesmo com um a menos desde o início do primeiro tempo, Vasco venceu Vitória por 1-0, agora à noite, em São Januário, no jogo de ida pelas quartas de final da Copa do Brasil. Andrés Gomes marcou para o Cruz Maltino. Os dois times voltam a se enfrentar na próxima quarta-feira, às 9:30 da noite, lá no Barradão, para definir quem segue para a próxima fase do torneio. O ator britânico Tim Curry, conhecido por papéis em filmes como It, Uma Obra-Prima do Medo, e Esqueceram de Mim 2, morreu nesta terça-feira aos 80 anos. A causa da morte não foi divulgada, mas o artista enfrentava problemas de saúde desde 2012, após sofrer um AVC severo. Ao longo da carreira, Tim Curry também se destacou no teatro e atuou na Broadway em peças como Amadeus. Próximo informativo, 1:00 da manhã, lá no finalzinho do meu horário. Outras notícias você confere no nosso site. Acesse jb.fm.
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lucro. Eu, Maurício Berger, e você continuamos juntos. Vamos até uma hora da manhã com essa madrugada cheia de música especial pra gente curtir. Aqui na JBFM, que você tenha um dia muito legal. Passe uma quinta-feira bacana, tenha sempre a JBFM junto com você, claro. E eu começo esse horário da madruga trazendo The Police, na voz de Sting, Every Breath You Take.

0: tocou de novo, não era pra tocar de novo, não sei por que que ela tocou de novo, mas deixa estar, não vai tocar mais não, aguenta aí. Ai, ai, ai, caramba, deixa eu ajeitar as coisas aqui pra gente poder seguir com a nossa programação.
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She's Out of My Life. É linda essa música com Michael Jackson, né? Nossa Senhora. Jorge Versilo cantou o ciclo. Tivemos também Every Breath You Take, uma canção com o grupo The Police. E agora tem Eric Clapton ao vivo e acústico. Leila, JBFM, música e informação do seu jeito. 12:15, bom dia.

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0: Spice Girls, Two Become One. It's the only way to be. Ed Sheeran, Thinking Out Loud. Também Ode to My Family, The Cranberries. Agora 12:32. Muito bom dia pra você.
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Aline Cavadão, Vento Ventania. Ainda tivemos Rod Stewart, Have I Told You Lately, Jericho, Simply Red. Faltando 14 minutos para uma hora da manhã. Muito bom dia para você que está aqui curtindo muita música e informação sempre do seu jeito. 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

0: Lala Means I Love You, Swing Out Sister e o Lilo Thomas com Just My Imagination. Bom, muito obrigado pelo seu carinho, pela sua companhia, que você tenha uma quinta-feira ótima. Eu, Maurício Berger, logo mais às 10 horas da noite, estarei com você para a gente poder curtir 2 horas muito especiais, com muitas canções românticas, para a gente poder curtir mais um Love Songs. Passe um dia maravilhoso, obrigado por tudo. Vem aí o JB Notícias e até logo mais às 10 da noite.
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0: A enchente repentina que ocorreu nesta quarta-feira, perto da fronteira do Nepal com o Tibete, pode ter sido provocada pelo desprendimento da parte inferior de uma geleira que desabou no fundo do vale. A informação foi revelada por especialistas após análise de imagens de satélites da Planet Labs. No entanto, ainda não está claro o que provocou o colapso da geleira. A tragédia deixou ao menos 160 mortos e centenas de desaparecidos. O banqueiro Daniel Vorcaro, dono do Banco Master, prestará depoimento hoje à Polícia Federal. A oitiva será realizada por videoconferência às 10 da manhã no presídio da Papuda, onde Vorcaro está preso preventivamente desde junho. O depoimento está relacionado ao inquérito que apura supostas fraudes cometidas pelo Banco Master. Próximo informativo, às 6 horas da manhã, outras notícias, você confere no nosso site, acesse jb.fm.
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0: Caetano Veloso na JBFM para te lembrar de In Diamond, I Should Have No Better. 6:03, bom dia.
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0: A Enel Rio registrou o furto de 4 quilômetros de cabos elétricos em vias públicas da área de concessão da empresa no primeiro semestre. A quantidade equivale à extensão da orla de Copacabana. Lideram esse tipo de ocorrência os municípios de Campos dos Goitacazes, Niterói, Teresópolis, Rio das Ostras, Itaperuna, Petrópolis, Iguaba, Grande e Maricá. Cerca de 300 clientes foram impactados pelo crime nas 66 cidades onde a Enel Rio atua. A Mega Sena sorteia hoje às 9 da noite as 6 dezenas do concurso 3050, que tem prêmio de 25 milhões de reais. As apostas podem ser feitas até às 8 da noite nas casas lotéricas credenciadas pela Caixa Econômica Federal ou pela internet. O jogo simples, com 6 números marcados, custa R$ 6. Próximo informativo daqui a pouco às 7 horas, o painel JB Primeira Edição. Outras notícias também no nosso site. Acesse jb.fm. 6:05, eu sou Alexandre Tavares e vou ficar com você até às 10. Bom dia!
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6h14, bom dia, você está na JBFM. Obrigado pela sua companhia. Vamos juntos até às 10, com muita música e informação do seu jeito.

0: More Than I Can Bear, Matt Bianco na JBFM. Kid Abelha, Como Eu Quero, 6h23, bom dia.
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0: 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A Ferrari prepara uma homenagem especial a Michael Schumacher durante o Grande Prêmio da Itália em Monza neste fim de semana. Os carros de Lewis Hamilton e Charles Leclerc vão receber uma pintura especial em homenagem ao heptacampeão mundial alemão. A escolha de Monza tem um significado especial. Em 1996, Schumacher conquistou ali a primeira vitória pela Ferrari. 10 anos depois, em 2006, venceu pela última vez no circuito italiano. Durante sua passagem pela equipe, o alemão conquistou 5 títulos mundiais e 71 vitórias, tornando-se um dos maiores nomes da história da Ferrari. A homenagem acontece na 97ª edição do Grande Prêmio da Itália.
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0: Supertramp, Logical Song, Titãs, Enquanto Houver Sol, John Secada, Angel. Faltam 17 minutos para as 7. Bom dia.
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Lionel Richie na JBFM All Night Long, NSYNC, Sailing, Lulu Santos, tudo com você. 1 minuto para as 7, bom dia.

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4: Muito bom dia, 7h02, quinta-feira, 27 de agosto de 2026. Painel JB, primeira edição, traz hoje os seguintes destaques. Buscas por vítimas no Nepal entram no segundo dia. Mais de 1.500 pessoas estão desaparecidas. Eclipse lunar começa nesta noite e poderá ser visto de todo o Brasil.
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4: Vasco vence o Vitória por 1-0 em São Januário no jogo de ida pelas quartas de final da Copa do Brasil. 7h03.
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4: Vamos agora às primeiras informações de hoje sobre o trânsito com o nosso repórter Carlos Eduardo Cardoso. Muito bom dia, Cadu.
6: Bom dia, Alexandre Tavares, ouvintes da JB. Iniciamos agora a cobertura de trânsito nesta manhã chuvosa de quinta-feira. Preciso redobrar a atenção em pistas molhadas em função do risco maior de acidentes. Um pouco mais de paciência também circulando pelas vias da cidade. Tem trânsito lento já na Avenida Ayrton Senna, na altura da Gardenia Azul, em direção à Orla da Barra da Tijuca, que afeta um trecho da linha amarela. A movimentação é intensa na Orla da Lagoa, principalmente na Borges Medeiros, em direção a Rebouças, na altura da rua Mário Ribeiro. Carlos Eduardo Cardoso para JBFM.
4: Obrigado, Cadu, pelas primeiras notícias do trânsito. Bom trabalho para você, até daqui a pouco. Painel JB, primeira edição, começa agora. 7h04. Bom dia.
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1: Equipes de resgate entram hoje no segundo dia de buscas por sobreviventes após a avalanche de gelo e lama que atingiu e devastou a fronteira entre o Nepal e a China. Ao menos 165 pessoas morreram e mais de 1.500 estão desaparecidas. A principal hipótese é que a tragédia tenha sido provocada com o colapso de uma geleira em uma montanha da região, que tem mais de 7 mil metros de altura. JBFM 712.
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0: Starship na JBFM com Sarah Jason Ross, I Won't Give Up, 7:20, bom dia.
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3: Um acidente interdito uma faixa da ponte Rio-Niterói, na altura da base do Mocanguê, em direção ao Rio de Janeiro, aumenta o congestionamento nos acessos por Niterói em direção ao Rio. Boa movimentação na ponte em direção a Niterói. Na Avenida Brasil, há retenções mais frequentes em direção ao centro a partir de Irajá, em trechos da pista central e lateral, principalmente na altura do Trevo das Margaridas, Trevo das Missões e da Linha Amarela. Boa movimentação já na altura de Benfica. Linha Vermelha tem congestionamento na altura da BR-040, trânsito lento com retenção a partir do Fundão até São Cristóvão. Carlos Eduardo Cardoso para JBFM.
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0: Policiais do BOP fazem uma operação na Cidade de Deus desde as primeiras horas desta quinta-feira. Chegada dos agentes provocou tiroteio e bloqueios de vias na madrugada. A estrada Miguel Salazar de Moraes chegou a ser fechada nos dois sentidos, com ao menos dois ônibus atravessados na via e contêineres de lixo foram incendiados por bandidos.
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0: A quinta-feira no Rio será com pancadas de chuva a qualquer hora do dia. Meteorologia prevê a máxima de 27 graus. JBFM 724, bom dia.
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0: sobre o uso de um vídeo criado com inteligência artificial para reproduzir a imagem e a voz de Jair Bolsonaro. O material foi utilizado durante a convenção que oficializou a candidatura de Flávio Bolsonaro do PL à presidência. A corte também prevê fixar uma tese sobre o uso de deepfakes na campanha eleitoral. JBFM, 7:33. Bom dia.
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0: Daryl Hall and John Oates, 101, Alicia Keys, You Don't Know My Name. Faltam 20 minutos para as 8. Bom dia.
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0: Na madrugada de hoje para amanhã acontece o eclipse lunar parcial, que vai encobrir quase toda a Lua com a sombra da Terra. O fenômeno poderá ser visto de todo o Brasil, dependendo apenas das condições meteorológicas de cada região. O eclipse começará por volta das 10h20 da noite, seu ponto máximo, que deixará 96% da Lua obscurecida, será a 1h13 da madrugada. JBFM, faltam 18 minutos para as 8. Bom dia.
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1: Ney Matogrosso anunciou uma série de 10 shows pelo Brasil com a turnê 85 anos de ousadia. A primeira apresentação acontecerá no dia 30 de janeiro de 2027 no Nubank Park, em São Paulo. O artista também passará por Curitiba, Recife, Belo Horizonte e Rio de Janeiro. As datas restantes ainda serão anunciadas. A venda geral de ingressos começa na próxima segunda-feira no site da Eventim. JBFM, faltam 8 minutos para as 8. Bom dia.
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0: Alphaville, Big in Japan, Rita Lee, Mutante, George Michael, Heal the Pain. Um minuto para as oito, bom dia.
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3: Há registro de um acidente envolvendo quatro carros na Avenida Dom João VI, na altura da estação do BRT Mato Alto, deixando o trânsito congestionado nesse momento na via e interferindo também a circulação do BRT, dos articulados do BRT. Trânsito com retenção nesse momento no acesso à Rua das Laranjeiras, a partir da saída do túnel Santa Bárbara, depois no viaduto Engenheiro Noronha, também na Pinheiro Machado, boa movimentação até a Muniz Barreto. Tem congestionamento nesse momento no deslocamento em direção ao túnel Santa Bárbara, na Pinheiro Machado, afetando a Fernando Ferrari, também o viaduto Santiago Dantas. Na Avenida Ayrton Senna segue lento o trecho na Gardenia Azul em direção à Orla da Barra da Tijuca, boa movimentação em direção à Linha Amarela. Carlos Eduardo Cardoso para JBFM.
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10: Olá, amigos da JBFM. O Vasco venceu o Vitória por 1-0 e agora joga pelo empate na partida de volta da Copa do Brasil na próxima quarta-feira em Salvador. Barros foi expulso e desfalca a equipe na partida de volta. Bom, agora tem Campeonato Brasileiro e sábado o Vasco recebe o Cruzeiro. O Fluminense, no domingo de manhã, sem Samuel Xavier machucado e Hércules suspenso, encara o Atlético Paranaense. Mas tem clássico no Maracanã. Flamengo e Botafogo às 16h. O Flamengo sem Bruno Henrique, o artilheiro dos clássicos, o rei dos clássicos, está suspenso. E o Botafogo com o renovado Montoro. Renovou o contrato até 2030 e Tiquinho Soares como opção no banco. Eu sou o Fábio Azevedo e volto no Painel JB, segunda edição, por dentro do jogo, e desejo a você um excelente dia.
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0: Flying Like a Bird, Nelly Furtado, Paul McCartney, No More Lonely Nights, Marina Lima, acontecimentos ao Stand By You com Pretenders, 8 e 19. Bom dia.
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5: A linha amarela tem interdição parcial na altura da saída 4A, pista em direção ao Fundão, por conta de um acidente envolvendo carro e moto nesse trecho da linha amarela. Em direção ao túnel da Covanca, também trânsito lento nesse ponto da linha amarela, movimentação intensa no elevado do gasômetro, retenção na Francisco Bicalho, tanto na pista central quanto na lateral, em direção à Praça da Bandeira, até as proximidades do IML. Boa movimentação para quem chega ao Rio pela ponte e segue pela Avenida Brasil em direção a Rodrigues Alves. Carlos Eduardo Cardoso para JBFM.
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8: A Justiça do Rio concedeu habeas corpus a Lucas Santos Nepomuceno, irmão do rapper Oruan e filho de Marcinho VP, uma das principais lideranças do Comando Vermelho. Lucas foi alvo de uma operação em abril. Na época, foram expedidos mandados de prisão preventiva em uma investigação contra integrantes da facção criminosa. A decisão da justiça determina que Lucas responda em liberdade, mas sob medidas cautelares. JBFM 8:23, bom dia.
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1: A artista vanguardista japonesa Yayoi Kusama, conhecida por suas pinturas e instalações coloridas cobertas de bolinhas, morreu aos 97 anos. Comunicado divulgado em seu site informa que ela faleceu em um hospital de Tóquio no dia 14 de agosto. A causa da morte não foi divulgada. No Brasil, a artista já ganhou diversas exposições. Em 2014, a mostra Obsessão Infinita reuniu mais de 500 mil visitantes. JBFM 8:32.
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0: Stevie Wonder na JBFM, Overjoyed, Michael Bublé, Me and Mrs. Jones. 8h39, bom dia.
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0: O grupo Gênios, controlador do Habib's, Ragazzo e Tendal, entrou com um pedido de recuperação judicial e declarou uma dívida de mais de 265 milhões de reais. Após o pedido ser aceito pela Justiça de São Paulo, a consultoria KPMG foi nomeada como administradora judicial. Em comunicado, a empresa afirmou que a medida busca preservar a sustentabilidade e a evolução do negócio no longo prazo. JBFM, faltam 17 minutos para as 9. Bom dia.
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1: O governo federal moveu uma ação civil pública contra o Discord. A decisão tem como objetivo obrigar a empresa a cumprir medidas que visam evitar a prática de crimes dentro da plataforma e aumentar a proteção a usuários, especialmente crianças e menores. A ação também pede que o Discord seja condenado a pagar uma indenização por danos morais de 500 milhões de reais. JBFM, faltam 8 minutos para as 9. Bom dia.
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0: Esse foi o Ice House da JBFM com No Promises. Antes, música de 1982, uma parceria histórica entre Stevie Wonder nas gaitas harmônicas e também com vocais de apoio, o famoso backing vocals. É a faixa Samurai. 9-1, bom dia.
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2: Um acidente interdito uma faixa da pista lateral da Avenida Francisco Bicalho, pista em direção à Praça da Bandeira, bem na altura da passagem sobre a linha férrea. Tem retenção nesse momento nesse trecho da Francisco Bicalho. Congestionamento ainda na linha vermelha, na altura da BR-040 e em trechos a partir do Fundão até São Cristóvão. Lembrando que entre 1 da tarde e 3 da tarde, a Serra das Araras é interditada no sentido de São Paulo para explosão de rochas, sem função do projeto de duplicação da serra. Pistas molhadas redobre atenção ao circular pela cidade. Eu estou encerrando agora a cobertura de trânsito desta manhã. Obrigado a você, ouvinte, pela sua atenção. Alexandre Tavares, ouvintes da JB, tenham todos uma boa quinta-feira. Carlos Eduardo Cardoso para JB FM. Lá.

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0: True Colors, Phil Collins, na JBFM, Gabriel, Out of Reach, Marisa Monte, Bem Que Se Quis. 9:21, bom dia.
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0: Um acidente envolvendo um carro e uma moto interdita uma faixa da pista lateral da Avenida Francisco Bicalho, na altura da linha férrea. Trânsito com retenção a partir da Rua Francisco Eugênio. Centro de Operações da Prefeitura informa que a Defesa Civil emitiu um alerta para a população sobre a previsão de pancadas de chuva moderadas e ventos moderados e a fortes hoje. Motoristas devem redobrar a atenção com as pistas molhadas.
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0: 9:23, bom dia.
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0: Duas pessoas morreram e 10 ficaram feridas em um incêndio que atingiu um prédio residencial em São Cristóvão, na zona norte do Rio, na última noite. Fogo começou na borracharia que ficava no térreo. Segundo os bombeiros, as chamas foram controladas às 11:20 da noite. Policiais da 17ª DP de São Cristóvão e da perícia foram acionados para investigar o que provocou o incêndio. JBFM, 9:24. Bom dia.
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0: Mariah Carey na JBFM, We Belong Together, Ana Carolina e John Legend, Entre Olhares, 9:39, bom dia.
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5: A Rússia afirmou hoje que França e Reino Unido estão brincando com fogo ao fornecer tecnologia de mísseis à Ucrânia. A declaração foi feita pela porta-voz do Ministério das Relações Exteriores russo. Maria Zakharova disse que a decisão pode ter consequências imprevisíveis para Paris e Londres. Nesta semana, líderes dos dois países anunciaram o reforço do apoio militar a Kiev. JBFM, faltam 18 minutos para as 10. Bom dia.
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0: Have you ever seen the rain? Creedence Clearwater Revival. Paralamas do Sucesso, Me Liga, Ben's Brother, Let Me Out. Faltam 3 minutos para as 10.
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0: Um acidente envolvendo um carro interdita uma faixa da linha vermelha no sentido Baixada na altura da linha amarela e deixa o trânsito lento no trecho. Motoristas que trafegam pela linha amarela encontram trânsito lento na altura do acesso 4 em Engenho de Dentro, no sentido Fundão, por conta de outro acidente, desta vez envolvendo 3 carros. Faltam 3 minutos para as 10, o painel JB Primeira Edição termina por aqui, depois de ter levado até você os seguintes destaques. Buscas por vítimas no Nepal entra no segundo dia. Mais de 1.500 pessoas estão desaparecidas. Eclipse lunar começa nesta noite e poderá ser visto de todo o Brasil. No futebol, Vasco vence o Vitória por 1-0 em São Januário no jogo de ida pelas quartas de final da Copa do Brasil. Painel JB Primeira Edição volta amanhã às 7 horas. Você pode ouvir todas as notícias do programa de hoje no nosso podcast. Acesse jb.fm. Faltam 2 minutos para as 10, eu sou Alexandre Tavares, fico por aqui, estarei de volta amanhã a partir das 6 da manhã. Muito obrigado pela sua companhia até aqui. Até amanhã.
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7: 9:59.
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0: Esta manhã de quinta-feira aqui na programação da JBFM, a diva Tina Turner, Private Dancer, Skank, TV, Maroon 5, She Will Be Loved, a primeira Bee Gees, For Whom the Bell Tolls. Excelente dia pra você, 10h17.
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0: 10h19.
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12: Alimentação balanceada previne várias ameaças à saúde. Frutas, verduras, legumes e proteínas magras ou de origem vegetal ajudam a reduzir o risco de doenças cardiovasculares e câncer. 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Eu sou Gilberto Ururaí e lembro a você, saúde é prevenção.
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0: Sade na JB Paradise. Gilberto Gil, Vamos Fugir. Foreigner e a balada romântica I Don't Wanna Live Without You. Faltam 5 para as 11. Bom dia.
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0: A taxa de desemprego ficou em 5,3% no trimestre encerrado em julho. Os números constam na PNAD Contínua, pesquisa divulgada hoje pelo IBGE. Essa é a menor taxa de desocupação para um trimestre encerrado em julho, desde o início da série histórica em 2012. Ao todo, 5 milhões e 800 mil pessoas estão desempregadas no Brasil, enquanto cerca de 103 milhões estão trabalhando, o maior número já registrado pelo Instituto. A Prefeitura do Rio começou nesta semana a substituir cabos de cobre dos semáforos por um material sem valor comercial em regiões da cidade com alta incidência de furtos. Segundo o prefeito Eduardo Cavalieri, o objetivo da ação é combater os roubos que afetam o funcionamento da sinalização de trânsito e causam prejuízos milionários aos cofres públicos.
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0: Foi liberada a faixa da linha vermelha, que esteve interditada no sentido Baixada, na altura da Maré, por conta de um acidente envolvendo um carro. Neste momento, o trânsito segue em boas condições no trecho. E o Centro de Operações da Prefeitura informa que, apesar do fim do período de ressaca, a ciclovia Tim Maia segue interditada devido ao mar agitado no trecho entre a Praia de São Conrado e a Passarela Metálica do Vidigal. Próxima informativa ao meio-dia. 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Acesse jb.fm.
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0: 10h57.
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0: 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Mas para mim existe algo que faz o CIMI ser ainda mais especial, o networking. Foi aqui que conheci pessoas, troquei experiências e construí conexões que foram muito além do evento. Algumas dessas conexões se transformaram em parcerias, oportunidades e principalmente em novos negócios. E é por isso que para mim participar do CIMI é investir na minha carreira e no meu futuro profissional.
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0: Música e informação do seu jeito, você está na JBFM, esse aí foi o som do Culture Club, Everything I Own. Bom dia pra você, 11:14.
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0: A Caixa Cultural no centro do Rio está com a exposição Frequências Urbanas, uma voz única no diálogo coletivo, uma grande celebração da arte de rua contemporânea. A mostra gratuita reúne obras que destacam a fusão entre a tradição e a subversão com alguns dos artistas mais relevantes da arte urbana contemporânea. A exposição fica em cartaz até 20 de setembro na Caixa Cultural.
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0: 11:16.
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0: As melhores músicas nacionais e internacionais na programação da JBFM. Gregory Abbott, Shake It All. Duran Duran, Man of Feeling, James Morrison, You Give Me Something. Intervalo tem pra você Rick James, Ebony Eyes, tem Mr. Broken Wings, Lulu Santos e muito mais. Então não saia daí, 11h38. Bom dia. 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

0: News na JBFM, o som Stuck With You, Lulu Santos, Avisa aos Navegantes.
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0: O Ministério Público do Rio faz hoje uma operação contra uma rede criminosa que unia policiais militares e milicianos da Zona Oeste e traficantes do Terceiro Comando Puro. Dois PMs foram presos. Segundo as investigações, Jorge Anastácio Rodrigues Simões e Léo Carlos Anjos dos Santos são suspeitos de fornecer e intermediar armas e munições para integrantes da milícia e do TCP. Subiu para 362 o número de mortos na avalanche de lama na fronteira entre o Nepal e o Tibete. Segundo autoridades locais, cerca de 1.500 pessoas estão desaparecidas. Equipes de resgate seguem no trabalho de buscas nas áreas afetadas. Entre os estrangeiros desaparecidos no Nepal estão 178 indianos, 65 americanos, 53 ucranianos, 51 malaios, 35 australianos, 33 britânicos e 25 canadenses. Próxima informativa, 1 hora.
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0: 99,9, meio-dia e 2.
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0: La Isla Bonita, Madonna na JB. Região Urbana, pais e filhos. Meio-dia e 21.
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0: Na linha amarela, o sentido Barra, tem trânsito lento da saída 1B pela Avenida Jerimário Dantas ao acesso da Avenida Ayrton Senna. No sentido Fundão, retenções do acesso 7 em Bom Sucesso, a saída 9A pela Avenida Brasil, sentido centro. E quem trafega pela Avenida Brasil encontra trânsito intenso na altura da Maré, no sentido Zona Oeste, por conta de um acidente envolvendo dois caminhões que ocupa uma faixa da pista central da via.
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0: Meio-dia e 23.
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0: aquela música que quando começa, imediatamente dá aquela vontade de dançar e cantar junto. A versão de Can't Take My Eyes Off You com Boys Soul Gang de Frank Valli, que aliás virou um grande sucesso nas pistas de dança nos anos 80. A sequência Linger, The Cranberries, Cássia Eller, Palavras ao Vento e Dino Vanelli, I Just Wanna Stop. Boa tarde pra você, faltam 20 para uma.
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0: John Oates na JB Menira, Cidade Negra, Abri a Porta e Kobe Kiley, Midnight Bottle. Boa tarde, uma em ponto.
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0: A Prefeitura do Rio anunciou hoje o plano operacional para o Rock in Rio, que começa na sexta-feira da semana que vem. Segundo o estudo da FGV, a expectativa é que o festival movimente mais de 3 bilhões de reais na economia carioca e leve cerca de 100 mil pessoas por dia à Cidade do Rock. A orientação é que o público priorize o transporte público. As vias do entorno do Parque Olímpico ficarão bloqueadas diariamente, das 2 da tarde às 3 da madrugada. O julgamento de Khalid Sheikh Mohammed, apontado como suposto mentor dos ataques terroristas de 11 de setembro de 2001, foi marcado para 5 de junho de 2028. A decisão foi assinada hoje pelo tenente-coronel da Força Aérea Americana, Michael Schrammer. Além de Mohammed, o processo envolve outros 3 réus. Todos estão presos em Cuba. Próximo informativo às 2 horas. 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

0: Quinta-feira, aquele clima romântico do final dos anos 70. O do norte-americano Alessia, All For A Reason, Simple Red, Say You Love Me.
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0: No próximo domingo, dia 30, ocorre a 8ª edição do Festival Museu Nacional Vive, na Quinta da Boa Vista. O evento reúne atrações culturais, visitas educativas, oficinas e atividades na tenda científica, com ações para toda a família, além da feira gastronômica junta local. A entrada é gratuita. O Festival Museu Nacional Vive ocorre no próximo domingo, a partir das 10 da manhã.
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0: 1:22.
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0: 7, Seven Campbell, Can We Talk, Adriana Calcanhoto, Fico Assim Sem Você. 1h38.
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0: lá em o som do Rod Stewart, Forever Young, Aha, Crying in the Rain, Kid Abelha, Garotos. Falta um minuto para as duas, quinta-feira, ótima tarde para você. Eu sou o Christian Ferraz, bom demais saber que você está por aí ligado, ligada com a gente. Nós seguimos juntos até às seis com música e informação do seu jeito.
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0: O Superior Tribunal de Justiça começou a julgar hoje o recurso que pede o retorno de Alexandre Nardoni e Ana Carolina Jatobá ao regime fechado. O pedido foi protocolado pela Associação do Orgulho LGBTQIAPN+. Os dois condenados pelo assassinato de Isabela Nardoni em 2008 cumprem atualmente pena em regime aberto. O julgamento deve seguir até 2 de setembro de forma virtual na quinta turma do STJ. A Organização Mundial da Saúde declarou hoje Uganda oficialmente livre do ebola após 42 dias sem registrar novos casos. O ebola é transmitido pelo contato com fluidos e causa febre hemorrágica. O país também foi elogiado por seus esforços para prevenir a disseminação do surto que sobrecarregou serviços de saúde em áreas do leste do Congo. Próximo informativo às 3 horas. 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
0: 2:02.
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0: Sade. Nothing can between us. George Benson, Kisses in the Moonlight. Você está na JBFM, ótima quinta-feira, são 2h17 agora.
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0: Houve um acidente com um carro há pouco na linha amarela, no sentido Fundão, perto da chegada à linha vermelha. O Centro de Operações informa que não há impacto no trânsito, mas recomenda atenção redobrada no trecho onde uma faixa está ocupada. Em São Conrado, foi liberado acesso ao túnel Zuzu Angel após a retirada de um ônibus que enguiçou mais cedo. Porém, o Cor avisa que o trânsito permanece intenso e com pontos de lentidão por lá.
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0: Stevie Wonder, I Just Call It To Say I Love You, Balada, Jorge Versilo, Algo Me Diz, são 2h37. Boa tarde pra você.
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0: Sir Elton John, Sad Song, Say So Much, música de 1984, lançada no 18º álbum de estúdio Breaking Hearts, de Elton John. Ainda por aqui, Gal Costa e Caetano Veloso, Sorte, musicão. Falta um minuto para as três. Boa tarde para você.
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0: A Polícia Federal adiou para amanhã o depoimento de Daniel Vorcaro sobre a relação do ex-banqueiro com servidores do Banco Central. O depoimento do antigo controlador do Banco Master estava previsto para hoje, mas precisou ser adiado por problemas técnicos. É mais uma etapa da investigação que apura a relação de Vorcaro com ex-supervisores do Banco Central, Paulo Sérgio Neves de Souza e Beline Santana. Os dois são suspeitos de receber vantagens indevidas e de atuar em favor do Banco Master. Daniel Vorcaro está preso preventivamente desde março. Um acidente com uma carreta na Avenida Brasil ocupa uma faixa da pista central no sentido Santa Cruz, próximo à estrada do Guandu do Sena. O Centro de Operações Rio informa que o trânsito tem retenções no trecho. Próximo informativo às 4 horas. 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

sempre bom demais recordar o som do Cazuza, faz parte do meu show. Abrindo a hora, Robbie Williams, Advertising Space, ele que se apresenta em outubro em São Paulo. JBFM, são 3h10, boa tarde.

0: Uma daquelas que a gente ama ouvir aqui na JB, o som da Mônica, Before You Walk Out of My Life. JB FM, 3 horas 20 minutos. Boa tarde.
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0: 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Agora 3h22.
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14: Olá, tudo bem? Os brasileiros continuam de olho em um imóvel para alugar ou comprar. Para se ter ideia, mais de 27 milhões de visitas mensais foram registradas nas plataformas do Quinto Andar, o que representa uma média de 800 mil acessos diários. Para atender a esta demanda, a empresa criou o Domi, inteligência artificial, que atende interessados, recomenda imóveis, qualifica potenciais clientes, o famoso lead, organiza visitas e recupera contatos que esfriaram. Eu fico por aqui e até amanhã.

0: Tina Turner, I Don't Wanna Fight, Nando Reis, Marisa Monte, pra você, Guardei o Amor. Agora 3h42.
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0: Um clássico na programação da JB, Gazebo, I Like Chopin, Javan, Linha do Equador, ainda Billy Idol, Eyes Without a Face. Falta um minuto para as quatro. Boa tarde.
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0: 60% das terras indígenas na Amazônia tiveram desmatamento zero entre agosto de 2025 e julho de 2026. Os dados são do Sistema de Alerta de Desmatamento do Imazon, o Instituto do Homem e Meio Ambiente na Amazônia. No período, o desflorestamento não passou de 2.702 quilômetros quadrados. Segundo o Imazon, do total de área desmatada no bioma, apenas 1,7% ocorreu dentro de terras indígenas. O setor de prestação de serviços não financeiros empregou 15 milhões e 900 mil pessoas em 2024. Esses trabalhadores receberam, em média, 2,2 salários mínimos mensais. Os dados fazem parte da pesquisa anual de serviços divulgada hoje pelo IBGE. Serviços não financeiros se referem a áreas como educação, escritórios de advocacia, imobiliárias, restaurantes, salões de beleza, tecnologia da informação, telecomunicação, transportes, turismo e vigilância. Próximo informativo às 5 horas.
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0: 4:02.
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Esse foi Van Lins, Iluminados. Abrindo a hora, Gloria Estefan, Don't Wanna Lose You. 4 horas, 12 minutos. Que bom que você tá por aí. Seguimos juntos com o som do Sam Smith.

0: Marvin Gaye, Sexual Healing, Sam Smith, Good at Goodbyes, JBFM 4:19.
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0: O Centro de Operações Rio informa que a Avenida Cesário de Melo, em Campo Grande, tem retenções na altura da Estrada do Monteiro, no sentido Bangu. Já em direção a Santa Cruz, os motoristas encontram boas condições. Na Estrada do Monteiro, o tráfego é lento entre a Cesário de Melo e a Rua Ituaçu, no sentido Guaratiba.
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0: 4:21.
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0: Supertramp, Breakfast in America, Skank, algo parecido, JBFM 4:38.
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0: Cheer for Fears, Everybody Wants to Roll the Road. Alejandro Sanz, Coração Partido, os Paralamas do Sucesso, Tendo a Lua. Agora 4h58, na volta tem o painel. Até já.
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4: A Ferrari prepara uma homenagem especial a Michael Schumacher durante o Grande Prêmio da Itália em Monza neste fim de semana. Os carros de Lewis Hamilton e Charles Leclerc vão receber uma pintura especial em homenagem ao heptacampeão mundial alemão. A escolha de Monza tem um significado especial. Em 1996, Schumacher conquistou ali a primeira vitória pela Ferrari. 10 anos depois, em 2006, venceu pela última vez no circuito italiano. Durante sua passagem pela equipe, o alemão conquistou 5 títulos mundiais e 71 vitórias, tornando-se um dos maiores nomes da história da Ferrari. A homenagem acontece na 97ª edição do Grande Prêmio da Itália.
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0: Cinco horas, quinta-feira, 27 de agosto. O Painel JB, segunda edição, traz hoje os seguintes destaques. Prefeitura divulga operação especial para o Rock in Rio. Eclipse lunar poderá ser visto no Brasil a partir das 11h34 da noite de hoje. Alisson dos Santos quebra marca nos 400 metros com barreira na Diamond League em Zurique e se torna o primeiro recordista mundial brasileiro no atletismo de pista em 50 anos. Os detalhes a partir de agora no Painel JB, segunda edição.
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0: Para começar, tem as informações do tempo e do trânsito. Ana Rodrigues, boa tarde para você.
9: Boa tarde, Cristiano. Boa tarde, ouvintes da JBFM. A previsão para hoje à noite é de céu nublado, sem chuva, ventos moderados, temperatura estável. Máxima para as próximas horas de 22 graus. Na Avenida Atlântica, no sentido Leme, o trânsito está intenso, com retenções do posto 6 até a altura da rua Siqueira Campos. Boas condições no sentido Arpoador. Na Avenida Brasil, a faixa da pista central foi liberada na altura da estrada Guandu do Sena, após a retirada da carreta envolvida num acidente no sentido Santa Cruz. Ana Rodrigues para JBFM.
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1: O eclipse lunar parcial de grande magnitude previsto para o fim da noite de hoje, a madrugada de sexta-feira, poderá ser observado a partir de logo mais às 11h34 da noite. Popularmente conhecido como lua de sangue, o fenômeno pode ser visto de forma direta. Cerca de 93% do satélite natural será encoberto pela sombra da Terra. O eclipse vai se estender por mais de 3 horas. O ápice está previsto para 1h12 da madrugada. JBFM, são 5h10.
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0: painel JB, segunda edição, som do Police, Don't Stand So Close To Me, Legião Urbana, Giz. Agora 5 horas 18 minutos.
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3: A linha amarela no sentido Fundão está com trânsito lento da saída 9A, Avenida Brasil, sentido centro, a saída 9B, Avenida Brasil, no sentido Zona Oeste. No sentido Barra da Tijuca, a linha amarela está com lentidão da saída 4 Pilares, a saída 3 Abolição, e também do acesso 10 à linha vermelha, ao acesso 8 Bom Sucesso. Na Avenida Brasil, uma faixa da pista lateral está ocupada na altura do BRT Baixa do Sapateiro, devido a um ônibus enguiçado em direção à Zona Oeste. A equipe da Sete Rios já atua no local e o trânsito está intenso. Ana Rodrigues para JBFM.
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0: A Prefeitura do Rio divulgou a operação especial para o Rock in Rio, que começa no dia 4 de setembro, sexta-feira da semana que vem, e vai até o dia 13. A expectativa é da presença de 100 mil pessoas em cada um dos 7 dias de shows. Haverá bloqueios de trânsito no entorno do Parque Olímpico a partir das 2 da tarde. A orientação é para que o público dê preferência ao BRT, que terá um serviço especial. Outros detalhes da operação no site jb.fm.
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1: O Superior Tribunal de Justiça começou a julgar hoje o recurso que pede a volta de Alexandre Nardoni e Ana Jatobá ao regime fechado. O pedido partiu da Associação do Orgulho LGBTQIAPN+. O casal foi condenado pela morte de Isabela Nardoni, de 5 anos, em 2008. Isabela era filha de Alexandre e enteada de Ana Jatobá. Os dois cumprem pena em regime aberto. O julgamento deve ir até 2 de setembro, na quinta turma do STJ, de forma virtual. JBFM 5:30.
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0: Alan Parsons, Eye in the Sky, See You, Old Girl, ainda Beto Guedes, Paisagem da Janela, JBFM 5:38.
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0: O brasileiro Alisson dos Santos, o Pio, estabeleceu hoje um novo recorde mundial dos 400 metros com barreiras na Diamond League em Zurique, com a marca de 45 segundos e 80 centésimos. Ele superou o recorde anterior de 45 segundos e 94 do norueguês Carsten Warholm nos Jogos de Tóquio 2020, disputados em 2021. Pio é agora o primeiro recordista brasileiro no atletismo de pista desde o PAN de 1975 no México, quando João do Pulo fez 17,89 metros no salto triplo. JBFM 5:39.
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1: O julgamento de Khalid Sheikh Mohammed, apontado como mentor dos ataques terroristas de 11 de setembro de 2001 nos Estados Unidos, foi marcado para 5 de junho de 2028. Além de Mohammed, o processo envolve mais 3 réus. Todos estão presos na base militar de Guantánamo, em Cuba. Os atentados de 11 de setembro de 2001 deixaram 2.977 mortos, sem contar os 19 terroristas. JBFM, faltam 9 minutos para as 6.
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0: Donald Fagen, Hide Why, What a Beautiful World, antes Capital Inicial, Tudo Que Vai, Maroon 5, Sunday Morning, JBFM, 5h59.
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2: Uma faixa da primeira galeria do túnel Rebouças no sentido centro está ocupada devido a um carro enguiçado. O trânsito está com retenções ao longo da via. Na Avenida Borges de Medeiros, em direção ao Rebouças, o trânsito já apresenta retenções. No sentido Gávea, movimentação intensa. A Avenida Epitácio Pessoa está com lentidão no sentido Rebouças, na altura da Rua Carvalho Azevedo. Ana Rodrigues para JBFM.
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9: Olá, amigos da JBFM, a Agência Nacional Reguladora do Esporte e Sustentabilidade do Futebol, a ANRESF, proibiu o Vasco de manter qualquer vinculação, qualquer negociação com Palmeiras, Crefisa, tudo em função da venda da SAF, até que se defina todos os pontos questionados pela Agência Nacional. Lembrando que o Flamengo já tinha levantado o questionamento. O Flamengo que está buscando uma negociação por Everton Cebolinha. O Botafogo apresentou hoje o atacante Tiquinho Soares, vai vestir a camisa 9 e já à disposição do técnico o Belão para o clássico com o Flamengo no próximo domingo, que não terá Bruno Henrique. O Fluminense tem Thiago Silva olhando para frente, mirando ser treinador e já como um auxiliar, entre aspas, do técnico Marcão. Ele tem ajudado e muito. Eu sou o Fábio Azevedo e volto amanhã no Painel JB, primeira edição por Dentro do Jogo, e desejo a você uma excelente noite.
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0: Simply Red, Sunrise, Jorge Benjor, W Brasil e Rihanna, Take a Bow, JBFM 6:20.
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3: Uma faixa do túnel Zuzu Ângelo está ocupada no sentido Gávea devido a um carro enguiçado. O trânsito está intenso no local. A Avenida Jeremário Dantas, em direção à Estrada de Jacarepaguá, apresenta retenções entre o Largo do Pichincha e o acesso à linha amarela. No sentido tanque, movimentação intensa. Estrada do Pau Ferro com trânsito lento em direção a Taquara, entre a Rua Araguaia e a altura da linha amarela. No sentido autoestrada Grajaú-Jacarepaguá, trânsito intenso. Estrada do Tindiba com lentidão no acesso à Avenida Nelson Cardoso e retenções entre a Rua André Rocha e o Largo do Pichincha, no sentido freguesia. Ana Rodrigues para JBFM.
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0: A Prefeitura do Rio promove no sábado a segunda etapa da campanha de vacinação antirrábica 2026. As vacinas estarão disponíveis em 142 postos distribuídos por 30 bairros da Zona Norte. A imunização é gratuita e destinada a cães e gatos com mais de 3 meses de idade, sem restrição de porte ou peso. Os postos estarão abertos das 9 da manhã às 5 da tarde.
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1: A taxa de desemprego no trimestre móvel encerrado em julho ficou em 5,3%. É o menor índice para o mês desde 2012, segundo o IBGE, que divulgou hoje os números.
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1: O dólar fechou a R$ 5,16 para a venda, com alta de 0,21%. O euro foi negociado a R$ 6,01, valorizado em 0,17%. A Bovespa encerrou o pregão com alta de 0,31%, aos 175.135 pontos. JBFM, 6:31.
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0: Everything But a Girl Missing, Marina Lima Virgem e ainda James Blunt High.
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0: Militares do Nepal resgataram hoje 350 pessoas que estavam presas em um túnel após a avalanche que deixou mais de 350 mortos e 1.500 desaparecidos. E um dia depois da tragédia, um terremoto de magnitude 5 atingiu hoje a fronteira do Nepal com o Tibete, porém longe da área onde ocorreu a avalanche. O tremor foi dentro do Tibete, a uma profundidade de 10 quilômetros, considerada rasa. Não há relatos de danos ou vítimas. JBFM 6:39.
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1: A Organização Mundial da Saúde declarou hoje Uganda oficialmente livre do ebola após 42 dias sem registrar novos casos. O ebola é transmitido pelo contato com fluidos e causa febre hemorrágica. O país africano também foi elogiado pelos esforços para prevenir a disseminação do surto, que sobrecarregou serviços de saúde também em áreas do leste do Congo. JBFM, faltam 10 para as 7.
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0: Billy Ocean, Caribbean Queen, Lulu Santos, Acura e Boys Like Girls e Taylor Swift com Two Is Better Than One, JBFM, 6h59.
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2: Túnel Zuzu Ângelo liberado na faixa sentido Gávea, que estava ocupada devido a um carro enguiçado. O trânsito está fluindo bem no local neste momento. Na Avenida Presidente Vargas, no sentido Praça da Bandeira, trânsito lento da pista central, na altura da Central do Brasil, e na pista lateral, na altura do Sambódromo, no sentido Candelária, trânsito fluindo bem. Na Barra Olímpica, a Avenida Coronel Pedro Correia está com trânsito lento nos dois sentidos da via, na altura da Avenida Engenheiro Carlos Carvalho. Ana Rodrigues para JBFM.
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7: Um motel desativado, muitas dívidas e uma ideia insana na cabeça. Assim é a volta do Jorge Furtado às comédias, com o filme Muito Prazer. Pois é, levou quase 20 anos apenas para ele voltar a dirigir uma comédia, né? A última foi a divertidíssima e recentemente viralizada Saneamento Básico. Pois então, Muito Prazer é o novo filme do diretor, que traz o Daniel de Oliveira vivendo um motorista de aplicativo cheio de dívidas que herda um motel. E lá vive a personagem da Luísa Raiz, também sem um tostão. Eles então inventam um plano completamente improvável para levantar um dinheiro, reabrir o motel e vender vídeos dos clientes. Absurdo? Claro. Ilegal? Também. Mas a gente vai se divertir com essa confusão? Lógico, né? Então, olha, corre pro cinema que filme do Jorge Furtado nas telas é programa obrigatório, né? É isso. Sou Renata Boldrini, as notícias do cinema.
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0: Jermaine Jackson, Do What To Do, Guilherme Arantes, Coisas do Brasil e Michael Bublé, Home, JBFM 719.
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3: Uma faixa da pista central da Avenida Brasil está ocupada no sentido centro devido a um utilitário enguiçado na altura de Vigário Geral. O trânsito está intenso no trecho. Na linha vermelha, retenções desde a altura da linha amarela até o Galeão no sentido Baixada. Na direção centro, trânsito lento desde a linha amarela até o Caju. Estrada do Galeão, com trânsito fluindo bem nos dois sentidos. A Avenida 20 de Janeiro, com retenções desde a Estrada do Galeão até o Terminal 2 no sentido aeroporto. Ana Rodrigues para JBFM.
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0: Um avião de pequeno porte saiu da pista ao pousar na tarde de hoje no aeroporto Santos Dumont. Até as 10 para as 6, 13 voos haviam desviado para o Galeão e 18 foram cancelados. A ponte aérea foi afetada. O Fenon da Embraer, com apenas o piloto e um tripulante, foi parar numa área de grama ao lado da pista. Não houve feridos.
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0: A meteorologia prevê para amanhã no Rio um dia com muitas nuvens, mas sem chuva. A temperatura deve ficar entre 17 e 29 graus. JBFM 7:23.
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0: Comodoros na JBFM, Night Shift, antes Christina Perry, A Thousand Years, e Luciana Mello, Simples Desejo.
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0: O presidente do Tribunal Superior Eleitoral, ministro Nunes Marques, marcou para a próxima terça-feira o julgamento de uma ação do PT contra a divulgação de um vídeo do ex-presidente Jair Bolsonaro, produzido por inteligência artificial, na convenção que confirmou Flávio Bolsonaro como candidato do PL ao Planalto. A sinalização dos ministros do TSE indica que o plenário deve manter a proibição prevista em resolução, mas pode calibrar a classificação. JBFM 740.
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0: Toto, encerrando o programa de hoje com África, antes Titãs, Marvin e Cidade Negra, Firmamento, JBFM, 8 horas.
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3: Na ponte Rio-Niterói, o trânsito está lento no vão central Piedade e nas saídas para Jansen de Melo e Avenida do Contorno, devido a um acidente que ocupa duas faixas. O tempo de travessia está em 25 minutos. No sentido Rio, tempo de travessia de 13 minutos. Uma faixa da pista central da Avenida Brasil foi ocupada na altura da refinaria de Manguinhos, no sentido Zona Oeste, devido a uma operação da Polícia Militar. Equipes da Sete Rio e da PM atuam no local juntamente com o Corpo de Bombeiros e o trânsito está lento desde o Caju. Ana Rodrigues para JBFM.
0: 8 e 1, o painel JB segunda edição termina por aqui depois de ter levado a você os seguintes destaques. Prefeitura divulga operação especial para o Rock in Rio. Eclipse lunar poderá ser visto no Brasil a partir das 11h34 da noite de hoje. Alisson dos Santos quebra marca nos 400 metros com barreira na Diamond League em Zurique e se torna o primeiro recordista mundial brasileiro no atletismo de pista em 50 anos. O painel JB, segunda edição, volta amanhã a partir das 5 da tarde. E você ainda pode ouvir as notícias do programa de hoje no podcast do painel, no nosso site jb.fm ou no canal jb.fm/WhatsApp. Baixe também o nosso aplicativo.
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0: Michael Jackson aqui na JBFM, Human Nature, antes Lema, Let's Stay Together e Cássia Eller All Star, JBFM 8 e 19. 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Houve um acidente há pouco entre dois carros e uma moto na Avenida Borges de Medeiros, na Orla da Lagoa, no sentido Túnel Rebouças, na altura da Rua General Tasso Fragoso. O Centro de Operações da Prefeitura informa que o trânsito está congestionado a partir da Rua Joaquim Seabra. O Corpo de Bombeiros e a Sete Rio já tem equipes no local atuando nessa ocorrência.
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0: Ouvimos Tina Turner, Paradise is Here, antes Charles e Eddie, Would I Lie to You, e Barão Vermelho, o poeta está vivo, JBFM 8:40.
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0: Man at Work Down Under, Fernanda Abreu, Você Pra Mim e Crowded House, Don't Dream It's Over, JBFM, faltam 5 para as 9.
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0: 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O Conselho Nacional de Segurança nos Transportes dos Estados Unidos notificou o CENIPA a participar da investigação de um incidente com o helicóptero que levava o presidente Donald Trump. O caso ocorreu no último dia 4, quando o helicóptero de Trump passou a cerca de 1,5 km de um avião comercial que havia decolado do aeroporto de Washington. O CENIPA foi notificado porque o avião citado é um modelo Embraer E-170, operado pela Envoy Air. O senador Omar Aziz, do PSD, entregou à Comissão de Constituição e Justiça o relatório a favor da proposta de emenda à Constituição que propõe fim à escala de trabalho 6x1. O relator sugeriu a manutenção do texto já aprovado pela Câmara, de modo a agilizar a análise do tema. Aziz rejeitou todas as mudanças pedidas por senadores, incluindo a volta das 44 horas semanais, defendida pelo Partido Liberal. A PEC será votada pela CCJ do Senado na próxima semana. Próximo informativo às 10 horas.
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